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1: 9:18.
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1: 9:32.
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1: 9:45.
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9: Eita, ô Zé Gaiada, você lembra aquele cachorrinho meu que se chamava Tido?
10: Eu lembro, sim, que dormia no cesto.
9: Isso, o Tido só dormia dentro de um cesto, você lembra?
10: Lembro.
9: Então, rapaz, o Tido sumiu. Qual que é o nome do filme?
10: Seria Sexto Sentido?

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2: 11-4.
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1: 11:17.
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1: 11:47.
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1: Um cidadão entrou numa barbearia segurando um menino pelo braço, né? O senhor corta o cabelo do meu filho, por favor, que eu vou ali na esquina comprar um cigarro. Aí o barbeiro, não, claro, pode deixar que eu corte sim. Quando o cara saiu, cortou todo o cabelo do menino, deixou ajeitadinho e tal. E o cidadão não voltava, demorando, demorando. O barbeiro falou pro menino, escuta, o seu pai não vai vir não? Ele tá demorando bastante. O menino falou, não, ele não é meu pai não, nem conheço ele. Falei, mas como é que ele te trouxe aqui? Nada, eu nunca vi ele, ele só me encontrou na rua. Falei, escuta, você quer cortar o cabelo de graça? Ele me deixou aqui.

0: 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Uma e um.
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1: Dois camaradas trocando ideia no boteco. O primeiro falou assim: rapaz do céu, eu gosto demais de sogra, rapaz. Eu adoro a minha sogra. Eu queria ter umas 5 sogras. É minha mulher que não deixa, viu?

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0: Anedotas do Vermelho.
1: Anedotas do Vermelho.
2: Vermelho, lembra quando eu te falei que quando eu tô na seca não pego nem gripe?
3: Ô, lógico que eu lembro, Zé Gaiada, eu lembro sim, rapaz. E daí, você tem alguma novidade ou não?
2: Eu tenho uma novidade pra te contar.
3: É mesmo? Arrumou a namorada?
2: Não, peguei gripe.

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0: pelo horário oficial de Brasília, em Balneário Camboriú, são exatamente 7:28.
1: Bom dia, hoje é segunda-feira, dia 28 de setembro de 2026. O Jornal da Camboriú FM, muito mais que notícia, já está no ar.
0: Na apresentação,
1: Luiz Gustavo
0: e Giane Monaretti.
1: Bom dia, Luiz Gustavo, bom dia também aos nossos ouvintes da 90.1 FM, a rádio que a gente ama.
0: Muito bom dia, Giane, bom dia, Sérgio, bom dia a você que nos acompanha a partir de agora, nesta segunda-feira. Seja muito bem-vindo, bem-vinda. Lembrando que nós vamos juntos até às 8:30 da manhã com muita informação para você.
1: Hoje, dia 28 de setembro, é comemorado o Dia Internacional do Acesso à Informação, Dia da Lei do Ventre Livre, Dia Mundial de Luta contra a Raiva e Dia do Hidrógrafo.
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0: Participe do Jornal da Camboriú com perguntas, sugestões, críticas e denúncias do seu bairro ou também do seu município.
1: Entre em contato pelo nosso WhatsApp, estamos esperando, hein? 47992675901. Você pode mandar mensagens de texto, áudios, vídeos e fotos.
0: E o Jornal da Camboriú FM tem a sonoplastia técnica e efeitos especiais de Sérgio Rezende, a gerência operacional de Júlia Almeida e a direção de criação e execução de Moisés Antônio. 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
1: Agora são 7:30.
0: 7:30.
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1: Endividamento cresce em Santa Catarina, mas número de pessoas com contas atrasadas recua.
0: Fila Única convoca crianças para a rede municipal de ensino em Balneário Camboriú.
1: Blitz educativa na Praça da Paz reforçou a prevenção de acidentes em Itapema.
0: Tesouro Direto bate recorde em agosto com investimentos no IPCA+.
1: Filho contém suspeito após mãe ser agredida e roubada aqui em Balneário Camboriú.
0: Mercedes com mais de 20 mil em débitos é apreendida após motorista ser flagrado no celular em BC.
1: Codesul contrata estudo para buscar alternativa à malha sul ferroviária.
0: TSE reforça a plataforma do e-título para as eleições 2026.
1: Homem é baleado na cabeça na Barra Sul em Balneário Camboriú.
0: Carro atropela ciclista na ciclovia e foge sem prestar socorro em Florianópolis.
1: E no esporte, CBF define datas e horários dos jogos das semifinais da Copa do Brasil.
0: Estas e outras informações você confere a partir de agora no Jornal da Camboriú FM.
1: Em Balneário Camboriú são exatamente 7:31.
0: 7:31.

0: Chegou o momento de conferirmos todos os detalhes desta segunda-feira com Daniele Lima. Bom dia, Dani.
1: Bom dia. Essa segunda-feira será de tempo instável, com possibilidade de chuva na maior parte de Santa Catarina. No Grande Oeste, só aparece entre nuvens. E a chance de chuva é maior nas áreas de divisa com Rio Grande do Sul e no Meio Oeste, ocorrendo em forma de pancadas isoladas com trovoadas. Já do litoral aos planaltos, a nebulosidade será mais persistente, com algumas aberturas de sol, porém com maior probabilidade de chuva. Pela manhã, mais restrita ao sul catarinense. E a partir da tarde, avançando por toda a faixa leste até o meio oeste. Não se descarta o risco de temporais pontuais no estado. O vento pode apresentar rajadas de noroeste no Grande Oeste, de leste nos planaltos e de nordeste no litoral sul. As temperaturas seguem elevadas no oeste, ficando entre 28 até 36 graus. No meio oeste e planalto norte, máximas entre 25 e 29 graus. Nas demais regiões, variam de 20 a 25, ficando abaixo de 20 no litoral sul. Na terça-feira, a formação de uma frente fria reforça as instabilidades, trazendo chance de chuva para todas as regiões ao longo do dia. A tendência é de continuar com tempo instável e chuvoso. O indicativo de melhora gradual entre quinta e sexta-feira. Mesmo com tempo instável, que não falte bom humor e energia positiva nessa semana.
0: Ok, bom dia para você, Daniele Lima. Obrigada pelas informações do tempo e temperatura aqui do estado de Santa Catarina.
2: Agora vamos saber como é que fica o tempo aqui em Balneário Camboriú nesta segunda-feira, né? Que amanheceu chuvosa, né? Por volta das 4:30 da manhã, deu uma pancada forte de chuva em alguns pontos aqui da cidade, né? De Balneário Camboriú. Essa chuva realmente pode abrir o guarda-chuva durante todo esse dia de segunda-feira e até quarta, provavelmente, segundo informações, que tanto pela manhã quanto pela tarde e pela noite pode acontecer, sim, chuvas esparsas e até temporal no período da noite aqui em Balneário Camboriú. O sol vai aparecer? Vai, ele aparece um pouco, mas as pancadas de chuvas são persistentes no dia de hoje, né? As rajadas de vento vão atingir aí 8 quilômetros por hora no seu pico por volta de 8 horas da noite. A temperatura vai ficar amena, porque o vento, ele ajuda a diminuir a temperatura. A mínima hoje já esteve em 19 graus e a máxima não vai passar dos seus 21 graus.
0: Agora são 7:34.
2: 7:34.
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0: E a Guarda Municipal, o Departamento de Trânsito Municipal de Itapema, o Detrame, a Defesa Civil e a equipe de Motolândia realizaram uma blitz educativa na Praça da Paz, em Itapema. A ação promovida em alusão ao Semana Nacional do Trânsito destacou a prevenção de acidentes de trânsito e a importância de atitudes responsáveis para proteger vidas.
2: Durante a atividade, as equipes orientaram a população e entregaram panfletos sobre comportamentos que ajudam a reduzir os riscos nas ruas e também nas avenidas. Respeitar os limites de velocidade, manter em distância segura dos outros veículos, usar o cinto de segurança e não manusear o celular ao volante estão entre os cuidados essenciais. Para motociclistas, o uso correto do capacete e a atenção nos cruzamentos também são fundamentais.
0: A blitz também reforçou a atenção às pessoas mais vulneráveis no trânsito, reduzir a velocidade perto das faixas de pedestres, respeitar a sinalização e observar o movimento ao fazer conversões. São medidas simples que ajudam a evitar acidentes.
2: E uma idosa de 81 anos foi agredida e teve a corrente roubada em um hotel aqui em Balneário Camboriú. O suspeito, de 18 anos, foi contido pelo filho da vítima e preso, né? Pela guarda municipal.
0: O caso aconteceu por volta das 21:40, segundo a corporação. Pessoas que presenciaram o roubo acionaram os agentes. A mulher relatou que o homem a agrediu e levou a corrente que ela usava. O filho da idosa, de 57 anos, entrou em luta corporal com o suspeito e conseguiu segurá-lo até a chegada da equipe. Durante a abordagem, o jovem tentou oferecer a corrente aos guardas em troca de ser liberado, conforme informou a guarda municipal.
2: Mas, infelizmente, né, o homem recebeu voz de prisão e foi encaminhado à central de plantão policial.
0: E um homem foi atingido por um disparo disparo de arma de fogo na cabeça na tarde deste domingo na região da Barra Sul, aqui em Balneário Camboriú. A ocorrência foi registrada na Avenida Atlântica, nas proximidades do Mole e do Parquinho da Barra Sul.
2: Segundo a Polícia Militar, o homem foi encontrado ferido na região da cabeça. Ele recebeu atendimento no local e foi encaminhado ao Hospital Marieta Konder Bornhausen, em Itajaí, para atendimento médico.
0: O autor dos disparos foi localizado e preso pela Guarda Municipal ainda no local da ocorrência. Segundo a PM, uma arma de fogo também foi apreendida. O suspeito foi encaminhado para os procedimentos legais.
2: As circunstâncias do disparo, assim como a motivação, ainda serão apuradas pelas autoridades competentes. Viu, Giane e ouvintes, né? Infelizmente, a redação acabou recebendo essa informação agora pela manhã, um pouco antes de começar o jornal aqui, que Alan Souza Cerqueira, de 37 anos, morreu, infelizmente, na manhã de hoje, após ser baleado, então, na região da cabeça, no Mole da Barra Sul, ontem à tarde, aonde você, né, Giane, disse também que conferiu, né, muitas pessoas, muitas polícias, né, naquele momento ali, né, Giane?
0: Exatamente, naquele local, a gente ouviu uma movimentação grande, né, pelo menos eu ouvi, né, não cheguei a ver, logicamente, eu moro um pouquinho antes da onde ocorreu esse evento fatídico, que infelizmente levou a vida desse senhor, né? Mas enfim, a gente ouviu uma movimentação muito grande aí à tarde ontem, polícia, bombeiros, enfim, ambulâncias, né? E a gente não sabia de fato o que estava ocorrendo, né? Mas realmente é assustador, numa tarde de domingo, Luiz Gustavo, assim, meio a muitas pessoas, crianças, idosos participando ali, acontecer isso aqui no centro de Balneário Camboriú, é assustador isso, mas a polícia aí, a guarda municipal também foram acionadas imediatamente e acabaram prendendo esse cidadão, né? Que vai agora responder por esse homicídio, infelizmente, né? A vítima não resistiu, né, Luiz Gustavo? Olha, dois homens foram presos pela Guarda Municipal de Balneário Camboriú após serem flagrados carregando o aparelho de ar-condicionado furtado de uma unidade básica de saúde. A ocorrência foi registrada na madrugada deste sábado na rua 916.
2: Com as características dos envolvidos, os guardas iniciaram buscas pela região. Durante as diligências, localizaram então dois homens, um de 36 anos e o outro de 24 anos, caminhando, isso mesmo, ó, pela via pública enquanto carregavam um ar-condicionado apontado aí como furtado.
0: É, a dupla foi abordada e presa pela Guarda Municipal. O equipamento foi recuperado durante a ocorrência. Após a prisão, os dois homens foram encaminhados à central de plantão policial, onde foram realizados os procedimentos cabíveis. É até engraçado, né, da gente ouvir uma notícia dessa, né? Carregando o ar-condicionado nas costas aí, na frente de todo mundo, né?
2: É, só faltava essa. Eu acho que eles já estão pensando, viu, Giane, e ouvintes, no verão desse ano, né? Porque o El Ninho vai para mais de 40 graus aí no verão, né? Então,
0: senão vamos garantir o nosso ar-condicionado.
2: Meu
0: vamos
2: Deus,
0: tirar
2: né?
0: Das pessoas, né? Vamos tirar de um centro de saúde,
2: as
0: pessoas
2: que
0: estão doentes ali sendo atendidas para levar para casa. Ou iam vender para comprar droga, sabe, sei lá.
2: Né? Provavelmente, né? Graças a Deus aí foram presos, então, e encaminhados à central de plantão policial.
0: Agora são 7h40.
2: 7h40.
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0: Mercedes-Benz C180 Turbo foi removido ao pátio após agentes de trânsito constatarem uma série de irregularidades durante uma abordagem realizada aqui em Balneário Camboriú. O veículo acumulava mais de 20 mil reais em débitos e estava com licenciamento vencido desde 2022.
2: A ocorrência começou por volta das 10 horas e 56 minutos da manhã, quando os agentes visualizaram, né, um motorista de 51 anos utilizando o celular enquanto dirigia pela Avenida Brasil. Após o acompanhamento, o condutor entrou na rua 1600 e foi abordado próximo à esquina com a Avenida Atlântica.
0: Além das irregularidades relacionadas ao veículo, a Carteira Nacional de Habilitação, a CNH do motorista, também estava vencida.
2: Diante das constatações, foram realizadas então as autuações correspondentes e o Mercedes foi removido ao pátio conveniado, né, Giane?
0: Todo irregular,
2: né?
0: Hein? Sabe, ouvinte do Jornal da Camboriú, se não bastasse, já tá no celular, já é errado, né? Depois aí, também a documentação toda vencida e a carteira, a CNH também.
2: Não, Um absurdo, né? Que venha a alta temporada, né? Porque, aliás, isso acontece normalmente aqui em Balneário, né? Camboriú, né, Jane, ouvintes? Infelizmente, a pessoa, com tudo isso vencido, ainda falando no celular, como você disse, né? Então, realmente, procurou e achou, né?
0: Exatamente, né? Já tava irregular ainda, né? Foi usar o celular
2: tem que aprender mesmo.
0: E levou aí mais um recolhido.
2: É, verdade.
0: Um ciclista de 51 anos foi atropelado, gente, uma ciclista atropelada na ciclovia do Campeche, no sul da ilha, em Florianópolis. O carro que atingiu não parou para prestar o socorro e deixou o local em alta velocidade pela própria pista exclusiva para bicicletas.
2: Segundo o boletim de ocorrência registrado pela vítima na Polícia Civil, ela pedalava pela ciclovia no sentido do aeroporto de Florianópolis, quando foi atingida por um veículo que seguia na mesma direção integralmente sobre a faixa dos ciclistas.
0: Com o impacto, a ciclista caiu, bateu a cabeça e teve ferimentos em várias partes do corpo, principalmente na perna e no tornozelo. Ela foi levada ao hospital com a ajuda de ciclistas que passavam pela ciclovia. O condutor não foi identificado. Segundo a família, a placa seria do Espírito Santo.
2: E olha aí, né? A gente fala desses casos, né, Giane e ouvinte, né? Lamentável. Só pra dar um lamentável, pra ver que não é Balneário Camboriú só que acontece isso, né? Direto nessa questão das pessoas serem atropeladas na ciclovia. Em Florianópolis também. E realmente as imagens, né? Pra quem for ver no Instagram, enfim, nos principais sites de Florianópolis, o carro estava literalmente em cima da ciclovia.
0: Nossa,
2: então,
0: gente,
2: realmente poderia acontecer algo pior aí.
0: E ainda quando ele fugiu, não prestou atendimento e ainda saiu sobre a faixa dos ciclistas em alta velocidade. Podia ter atropelado muito mais ciclistas e pedestres também que estavam passando no local. Realmente irresponsável.
2: Irresponsável.
0: É lamentável isso.
2: Lamentável. Olha, são 7h44. Ainda no trânsito, antes de nós irmos para uma matéria que vai falar sobre a Codesul, você motorista que está passando aqui por Balneário Camboriú, na BR-101 e também pelo perímetro urbano, tanto na Marginal Leste e Oeste, Leste e Oeste, né, que vai acessar a BR-101 e está indo a Curitiba, você vai ter uma duração de 3h05. Pontos de lentidão nesta segunda-feira com o que choveu, né, para todo mundo, muitos carros na rodovia. Então, Itajaí, Navegantes, Joinville, a barra de alça de acesso está 470, pontos de lentidão também no acesso à BR-116 e na chegada a Curitiba. Portanto, tome cuidado, você motorista, em alguns pontos, pista molhada nesse momento, né? Então, 3h05 até Curitiba. Se você vai à capital catarinense, né, Florianópolis, você vai ter 1h47, trânsito muito pesado na chegada a Florianópolis, né? Principalmente a partir de Biguaçu, já no quilômetro 212 até o quilômetro 205, que são as principais entradas de Floripa. 1h47, sem acidentes nesse momento, tanto em Itapema, quanto Tijucas, né? Porto Belo, corre normal a rodovia, mas próximo ali já de Biguaçu, trânsito para nesse momento, trânsito pesado. Se você vai a Blumenau e vai precisar pegar a 470, como eu disse, né? Trânsito pesado nas principais entradas de Itajaí, próximos também a Navegantes, na alça de acesso do Pontilhão ali, que dá acesso a 470, 1h14 para você motorista que está indo a Blumenau. Portanto, tempo fechado nesse momento, alguns pontos de chuva na Serra Catarinense, né, na BR-116. Tome cuidado você motorista, né, Giane? Começando essa semana aí chuvosa, né? Tem que tomar cuidado.
0: Exatamente, todo cuidado sempre é pouco, mas a gente fala, tem que cuidar da gente, cuidar do outro também, né? Mas vamos falar agora da Malha Sul Ferroviária, Luiz Gustavo?
2: Vamos sim, Giane. A matéria vai falar não só das rodovias de carro, mas vai falar também da Malha Sul Ferroviária, porque a Codesul contrata um estudo para buscar alternativa para melhorar, então, a Malha Sul Ferroviária aqui de Santa Catarina. Vamos conferir.
4: O Conselho de Desenvolvimento e Integração Sul, que reúne Santa Catarina, Paraná, Rio Grande do Sul e Mato Grosso do Sul, contratou uma consultoria técnica especializada para fazer um diagnóstico da Malha Sul Ferroviária. A contratação foi formalizada pelo BRDE e prevê até 10 meses para a conclusão dos trabalhos. A vice-governadora de Santa Catarina, Marilisa Ben, destaca o objetivo do estudo para a região sul.
5: Esse estudo deverá apresentar subsídios técnicos e estratégicos para a Malha Sul. Infelizmente, nós recebemos um estudo proposto pelo governo federal que não atende e não beneficia os estados do sul. Por isso que estamos contratando essa consultoria especializada para que possamos apresentar todas as soluções que sejam em benefício do estado de Santa Catarina.
4: A secretária do CODESUL e de Articulação Nacional, Vânia Franco, explica o que o levantamento deve apontar.
6: Porque o governo federal fez uma apresentação e isso para nós dos estados do CODESUL não nos atende. E por isso nós junto com o BRDE estamos contratando essa empresa para que possa, ela ganhou a licitação, né? Para que ela possa fazer os estudos e a gente possa confrontar com o governo federal se realmente é viável ou não que nós vamos poder ofertar.
4: O presidente da FETRANSESC, Dagnor Schneider, fala sobre a importância de acelerar os projetos ferroviários.
7: E quando a gente fala de ferrovias, a gente está ainda muito mais atrasado do que nas rodovias. Portanto, eu entendo que é uma iniciativa extremamente importante, extremamente estratégica para o desenvolvimento. Nós precisamos andar rapidamente para poder recuperar esse passivo que acabou ficando ao longo dos últimos anos.
4: O diretor vice-presidente do BRDE, Mauro Mariani, comenta.
8: O BRDE contrata um projeto, uma consultoria renomada, de renome internacional, para promover os estudos que vão subsidiar toda essa discussão, para que seja feito um melhor sistema que atenda aos estados do Sul e não apenas aos interesses, talvez, da União nesse momento.
4: Ainda segundo o CODESUL, a intenção é usar os dados do estudo para fortalecer a participação dos estados nas discussões com o governo federal sobre o futuro da Malha Sul. De Florianópolis, da Rede de Notícias Acaerte, Carol Denardi.
2: Muito obrigado, então, a repórter Carol Denardi pelas informações.
0: Agora são 7:49. 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
2: Investimentos no Tesouro Direto somaram 15 bilhões de reais em agosto, o maior valor da série histórica do programa. No período, foram realizados 1,32 milhão de operações. Os resgates e vencimentos totalizaram 17,22 bilhões de reais, resultando em captação líquida negativa de 2,21 bilhões de reais.
0: O resultado foi influenciado principalmente pelos vencimentos do Tesouro IPCA mais 2026, que somaram 11,3 bilhões de reais, e do Tesouro IPCA mais com juros semestrais 2026, com 1,5 bilhão de reais. Os títulos indexados à taxa Selic foram os mais procurados pelos investidores. As vendas do Tesouro Selic e do Tesouro Reserva alcançaram 7 bilhões de reais em agosto, equivalente a 46,9% do total.
2: E a prévia da inflação oficial de setembro ficou em 0,70%, a maior desde abril, quando estava em 0,89%. O resultado é uma inversão da deflação, que é uma inflação negativa de agosto, que ficou em menos 0,40%.
0: A explicação principal da aceleração está na devolução do bônus de Itaipu, desconto que os consumidores tiveram na conta de luz do mês anterior. Os dados são do Índice Nacional de Preços ao Consumidor Amplo, 15, o IPCA 15, divulgado pelo Instituto Brasileiro de Geografia e Estatística, o IBGE.
2: Diante dessas informações, então, tanto da questão do Tesouro Direto, que teve a inflação negativa, e também da prévia da inflação em setembro, que teve aí a principal aceleração na questão das contas de luz do mês de agosto, vamos saber como é que ficou a cotação do dólar e do euro no pregão da última sexta-feira.
0: O dólar comercial apresentou queda de 0,23%, finalizou o pregão em R$ 5,18.
2: O dólar turismo também em queda de 0,04%, ficou cotado em R$ 5,38.
0: O euro seguiu o padrão, caiu 0,07 e finalizou em R$ 5,90.
2: Vamos a uma matéria agora ainda no mercado financeiro que vai dizer que o endividamento cresce aqui em Santa Catarina, mas o número de pessoas com contas atrasadas recua. Vamos conferir.
9: A Confederação Nacional do Comércio divulgou a atualização da pesquisa de endividamento e inadimplência do consumidor com dados relativos a agosto de 2026. 22% das famílias catarinenses, cerca de uma a cada cinco, possuem contas em atraso. Com este resultado, o índice de inadimplência em Santa Catarina apresentou recuo de 1,4 ponto percentual em relação ao mês anterior. A economista da Federação do Comércio de Bens, Serviços e Turismo de Santa Catarina, Fecomércio, Edilene Cavalcante, avalia.
10: É um dado bastante positivo, né? Um recuo bastante expressivo na inadimplência no mês de agosto. Caiu bastante em relação a agosto do ano passado, que estava uma taxa de 31%. Ou seja, menos famílias com contas atrasadas aqui em Santa Catarina, que mostra, né, um controle maior sobre o orçamento e também essa melhora da capacidade de pagamento. O percentual das famílias que relatam que não vão ter condições de pagar as dívidas, ele recuou em relação ao mês de julho. A gente hoje está com uma taxa de 8%. E a gente tem também um cenário de crescimento da renda real dos trabalhadores, né? Mais pessoas trabalhando. Dados do Caged mostram também uma movimentação maior do emprego. Então, mais renda girando na economia, maior o consumo. E quanto maior essa capacidade de pagar contas atrasadas, melhor para o comércio também.
9: Na contramão do recuo no índice de inadimplência, o percentual de famílias endividadas em Santa Catarina apresentou alta de 1,5 ponto percentual em agosto na comparação com julho e 6,9 pontos percentuais em relação ao mesmo mês do ano passado. O indicador chegou a 78,4%, maior nível da série recente. A economista da Fecomércio Santa Catarina, Edilene Cavalcante, analisa.
10: Essa é uma média histórica de Santa Catarina, esses 7 em cada 10, mas a gente considera também que isso mostra que as famílias estão fazendo mais compras parceladas, né? Temos financiamentos, uso do cartão de crédito, não necessariamente é um fator ruim. Ele se torna ruim quando a pessoa não consegue pagar a conta que foi feita. Então a gente considera que as pessoas estão podendo consumir mais e estão fazendo isso com um certo planejamento. Hoje, 29% da renda das famílias está comprometida com algum tipo de dívida, né? E as parcelas que estão em aberto, essas contas atrasadas é de cerca de 63 dias, né? O que mostra, né, que as famílias estão realmente demorando para pagar as contas que já estão atrasadas e mostra, né, uma dificuldade. Isso a gente percebe principalmente nas classes que ganham menos, né, essa dificuldade de gerir o orçamento no final do mês. Ainda assim, a gente considera em Santa Catarina, né, a Fecomércio, que esses dados estão seguindo a média histórica. Em alguns indicadores, a gente está melhor do que a média brasileira, uma situação ainda sob equilíbrio.
9: Conforme os dados de agosto, Santa Catarina apresenta índices inferiores à média brasileira, tanto em relação ao endividamento quanto à inadimplência. De Florianópolis, da Rede de Notícias Acaerte, Cadu Reis.
2: Muito obrigado, então, ao repórter Cadu Reis pelas informações.
0: Agora são 7:54. O Jornal da Camboriú vai para um rápido intervalo e voltamos já. 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

Já estamos de volta, agora às 7h58. 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

0: a Prefeitura de Balneário Camboriú, por meio da Secretaria de Educação, o SEDUC, publicou a 29ª chamada de 2026 do programa Fila Única. Ao todo, 34 crianças foram convocadas. O programa envolve vagas na educação infantil para crianças de 0 a 3 anos de idade. Foram convocadas 9 crianças para a região sul, 6 para a região norte e 19 crianças para a região central. Caso nenhum responsável compareça, a inscrição da criança no programa é cancelada automaticamente. Para efetivar a matrícula, é necessário que o responsável pela criança compareça com os documentos nos dias especificados na convocação. Moradores da região sul devem comparecer na subprefeitura, que está localizado na rua José Francisco Vitor, número 40, no bairro da Barra, anexo à colônia dos pescadores. Aqueles que moram na região norte podem ir ao setor de vagas, localizado no Centro de Treinamento Comunitário, o CTC, que está localizado na rua Itália, número 1059, no bairro das Nações. Já os moradores dos demais bairros poderão levar os documentos necessários à Secretaria de Educação, que está localizada na rua Dom Miguel, número 680, no bairro Vila Real.
1: Eleições 2026. Em quantos candidatos o eleitor terá que votar? As eleições já estão chegando, dia de votação também, próximo domingo, dia 4 de outubro. Então, você já escolheu seu candidato? Então, preste atenção. Você pode fazer uma colinha. Olha, o eleitor vai fazer 6 escolhas no primeiro turno dessas eleições. Então, é bom você fazer aquela colinha para não esquecer, porque são muitos números, são vários candidatos. Enfim, a votação vai começar com o voto para deputado federal. Então, passa aí por deputado estadual, distrital, né? No caso, em Brasília, né? Mas aqui para nós é federal e também estadual. Também tem 2 vagas para Senado. Você vai poder votar em 2 candidatos a senador e governador. E termina com a escolha, claro, do presidente da República. Então, dá uma olhadinha na ordem de votação. Qual que vai ser a ordem da votação na urna no primeiro turno? Preste atenção aí. Para você que vai votar pela primeira vez, também tem quem vai votar pela primeira vez, os adolescentes aí, enfim, os jovens, né? Então, primeiro o eleitor deve seguir essa ordem. Primeiro vai votar em deputado federal, isso com 4 dígitos, porque é sempre bom levar uma colinha para não esquecer o número na hora. Também em seguida, vez de votar no deputado estadual, no caso do Distrito Federal, tem um distrital, mas para nós é o deputado estadual. Então, primeiro federal, segundo estadual, claro que vai ser com 5 dígitos, então.

0: são vários números. Na sequência aparece aí na tela para votar na primeira vaga para senador. Então, o senador são 3 dígitos, tá certo? Então, você vai ter 2 vagas. Logo que você votar na primeira, assim a urna vai computar o seu voto e novamente vai pedir um outro senador, então com 3 dígitos também. Na sequência, você vai escolher o governador do seu estado. No caso aqui, Santa Catarina, o governador e em todo o Brasil, enfim, são 2 dígitos, mas a gente vai escolher aqui, nós estamos falando pro nosso estado, para você que tá ouvindo, né? Para você que tá ouvindo Brasil afora também, né? Governador é 2 dígitos, então ele chega na sequência. E depois, por fim, né, o último voto vai ser para presidente da República também com 2 dígitos. Cada etapa você vai aí, vai aparecer na sua tela, você vai ver na tela da urna a foto do candidato, o nome, o número e o partido antes de apertar a tecla verde de confirma, passar pelo próximo cargo em disputa. Então, cada um você vai ter que votar, colocar um número, depois colocando o número já vai aparecer a foto do candidato, informações, o nome do candidato, aí você conferindo tudo, você clica no verdinho, né? Para poder confirmar o seu voto. E a cada sequência, então, vai aparecendo os próximos candidatos. Então, que é muito importante você levar essa colinha, uma colinha que você pode fazer à mão também, ou pode pegar do seu próprio candidato, né? Que é o fornecido aí com o santinho que a gente fala. Então, primeiro deputado federal, segundo estadual, terceiro senador, quarto senador, que é a segunda vaga, quinto, então, para governador e sexto, o último voto para presidente da República.
1: E a cidade de Itajaí realiza o maior programa municipal de castração animal de sua história. O acesso gratuito ao procedimento tem como meta alcançar 10 mil animais castrados em 2026. A soma reúne os mutirões realizados com os castramóveis e os demais atendimentos promovidos pelo município. As próximas etapas do mutirão serão realizadas no dia 7, 8 e 9 de outubro, com atendimento voltado aos moradores dos bairros Cordeiros, Murta e Salseiros. Os tutores interessados devem realizar previamente o cadastro pelo WhatsApp da Defesa Animal no número 479-9993-2415. Vou repetir então o WhatsApp da Defesa Animal de Itajaí. O número é 47 é o DDD 99993-2415.
0: E acontece nesta segunda-feira a audiência pública que vai apresentar e receber contribuições da população sobre a regulamentação da transferência do direito de construir, ou seja, o TDC, aqui em Balneário Camboriú. O encontro inicia-se às 18h30 no plenário da Câmara de Vereadores com transmissão ao vivo. Para acompanhar, muito fácil, de maneira online, você pode acessar o canal oficial do Legislativo no YouTube por meio do link www.youtube.com/@CâmaraBC. Tá certo? E mais informações você encontra também no site da Prefeitura de Balneário Camboriú. Mas durante a audiência também serão apresentadas 2 propostas de operações urbanas consorciadas. Uma trata da Avenida Marginal Leste, abrangendo o trecho entre a Rua 3100 e a Rua 3300, além do trecho da Rua 3208. Até a Avenida Marginal Leste, no centro. A outra proposta contempla a Avenida Marginal Oeste, entre a Rua Dom Gregório e a Rua Dom Afonso, ou seja, a via gastronômica no bairro Vila Real. Então, a Câmara de Vereadores de Balneário Camboriú fica localizada na Avenida Dona Amélia Xerempio, 675, no bairro das Nações, dos Estados, perdão. Se você quiser, claro, comparecer ao vivo a essa sessão. Mais informações na Secretaria de Planejamento e Desenvolvimento Urbano pelo 47-3267-7035.
1: E a Prefeitura de Itapema liberou o tráfego nesta sexta-feira, dia 25, a nova alça de incorporação à BR-101, no quilômetro 146+315, no sentido sul, com a retirada da mureta que separava a marginal da rodovia. Os motoristas já podem utilizar então o novo acesso. A ligação atende principalmente os moradores dos bairros Casa Branca, Alto São Bento e Sertãozinho, que antes precisavam seguir até o tabuleiro para ingressar na BR-101 em direção sul, né? Em direção então à capital catarinense. A nova alça reduz então esse deslocamento, melhora a distribuição do fluxo e veículos e também ajuda a diminuir a sobrecarga nas passagens inferiores da região.
0: E o Festival do Recomeço vai encerrar nesta terça-feira. terça-feira a programação alusiva à campanha nacional Setembro Amarelo, realizada pela Prefeitura de Balneário Camboriú por meio da Secretaria de Assistência Social Mulher e Família. O evento acontece às 16 horas, ou seja, das 16 às 20, no Hotel Cibara, na Avenida Brasil, número 500, no centro, com a programação gratuita à comunidade. A iniciativa busca celebrar a superação pessoal dos usuários e ex-usuários do programa Abraço, além de arrematar a campanha com a esperança e fomentar a valorização da vida e de novos começos entre os envolvidos. Os primeiros inscritos vão ter direito, inclusive, a uma camiseta temática a ser entregue no festival, que terá talk show com profissionais de saúde, rodada de depoimentos de ex-pacientes do programa Abraço, apresentação musical e também café da tarde. Para participar é necessário preencher um formulário eletrônico que você encontra no site da Prefeitura de Balneário Camboriú pelo www.bc.sc.gov.br ou pelo BC Digital.
1: Olha, são 8:09, ainda na utilidade pública, uma matéria agora muito importante sobre a questão das eleições, né? Que vão acontecer no próximo dia 4, no próximo domingo, porque o Tribunal Superior Eleitoral está reforçando a plataforma do e-título para as eleições desse ano. Vamos ouvir.
2: O Tribunal Superior Eleitoral reforça a infraestrutura do e-título para garantir o funcionamento do aplicativo durante os dois turnos das eleições 2026, inclusive nos dias de votação. A expectativa é evitar as interrupções que ocorreram em eleições anteriores, quando o download e o primeiro acesso eram suspensos para reduzir a sobrecarga do sistema. Para 2026, a previsão é manter esses serviços disponíveis durante a votação. O presidente do TSE, ministro Cássio Nunes Marques, destacou as várias funcionalidades do e-título ao inaugurar um espaço no tribunal exclusivo para tratar da plataforma.
3: O e-título permite ao eleitorado brasileiro emitir o próprio título eleitoral, consultar o local de votação, emitir certidões eleitorais, justificar a ausência no pleito e inscrever-se como mesário voluntário. Quero anunciar que para as eleições de 2026, o TSE, confiante nos melhoramentos de infraestrutura promovidos, permitirá que a emissão do documento seja feita, inclusive, nos dias de votação.
2: Mesmo com a estrutura reforçada, a Justiça Eleitoral recomenda que o eleitor baixe e ative o aplicativo com antecedência, evitando concentração de acessos nos dias de votação. Eleitores com biometria cadastrada e fotografia disponível no aplicativo também podem utilizá-lo como documento oficial de identificação na votação. Nunes Marques informou também que a Justiça Eleitoral poderá se comunicar com o eleitor através do e-título.
3: A nova versão do aplicativo também reúne mais serviços em um único ambiente, como quitação de débitos por PIX ou cartão. O e-título permite, da mesma forma, que a Justiça Eleitoral se comunique diretamente com o eleitorado por meio de notificações diretamente no celular. Nesse contexto está a criação do espaço do e-título. Quanto mais serviços digitais oferecermos, maior é a nossa responsabilidade de garantir que eles estejam disponíveis quando o eleitorado deles precisar.
2: O primeiro turno das eleições será realizado em 4 de outubro e o segundo turno, onde houver, será em 25 de outubro. De Brasília, da Rede de Notícias Acaerte, repórter Rita Sardi.
1: Muito obrigado a Rita Sardi, repórter, pelas informações.
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0: Copa do Brasil. Palmeiras e Vasco abrem a disputa no domingo, 1º de novembro, às 4 horas da tarde, no Nubank Park, em São Paulo. No mesmo dia, às 6:30 da tarde, Grêmio e Atlético Mineiro se enfrentam na Arena do Grêmio, em Porto Alegre.
1: No sábado seguinte, dia 7, Atlético Mineiro e Grêmio decidem uma vaga na final da Arena, na Arena MRF, em Belo Horizonte, às 18 horas. Já no domingo, dia 8, o Vasco e o Palmeiras fecham as semifinais em duelo marcado para as 17 horas em São Januário, no Rio de Janeiro.
0: Uma das novidades deste ano é a vaga do vice-campeão para a Conmebol Libertadores, ou seja, quem avançar para a final já está garantido no torneio continental no ano que vem. A final está marcada para o dia 6 de dezembro, em jogo único no Mané Garrincha, em Brasília.
1: E a bola continua rolando pelos amistosos internacionais nesta data FIFA, com várias seleções aproveitando, inclusive, o período de preparação para os próximos compromissos da temporada. A seleção brasileira já está entre as equipes que entraram em campo. O Brasil empatou em 1-1 com a Austrália em uma partida bastante movimentada. Agora, a equipe brasileira volta a campo para mais um confronto diante dos australianos, dessa vez em Brisbane. Outras seleções também já realizaram seus amistosos. O Japão venceu o Uruguai por 3-1, enquanto que a Coreia do Sul derrotou o Equador por 3-0. Os Estados Unidos também venceram o Peru por 4-1 e o Canadá passou pelo Chile por 1-0. Já o México e a Colômbia ficaram no empate em 1-1. Nos próximos dias, a programação continua intensa. A Coreia do Sul enfrenta a Venezuela, a Colômbia encara o Paraguai e teremos ainda o clássico entre Estados Unidos e México. Já a seleção brasileira também já tem um outro compromisso confirmado, que é no dia 3 de outubro. O Brasil vai enfrentar a Índia. É a reta final dos amistosos da data FIFA, servindo aí como, inclusive, preparação importante para as seleções ajustarem as suas equipes, testarem os jogadores e ganharem ritmo para os próximos desafios do calendário internacional.
0: E olha só, mudando um pouquinho de esporte, George Russell aproveitou a pole position e confirmou a vitória no GP de Baku de Fórmula 1, que aconteceu no Azerbaijão no último sábado, dia 26. É isso aí, ó. Realmente, velocidade total. Esta prova que aconteceu no sábado e não no domingo, né? As próximas agora voltam ao domingo às 10 horas da manhã. O britânico levou a vitória da 15ª etapa de 2026 com um final emocionante contra Max Verstappen, que ficou em segundo lugar. O brasileiro Gabriel Bortoleto terminou aí em 13º lugar, né? A corrida também foi marcada por desistências. 7 pilotos tiveram que abandonar a prova. Uma batida chocante também na prova retirou 3 carros de uma vez da disputa, né? Em uma curva ali, os carros tiveram esse acidente. Lembrando que o resultado também foi benéfico para subir Russell na classificação e abrir ainda mais a vantagem na segunda colocação do terceiro colocado, Lewis Hamilton. Portanto, Kimi Antonelli segue com a liderança do campeonato na mão, a 66 pontos de diferença, agora com George Russell em segundo colocado.
1: E o Lewis Hamilton já subiu, hein, pra terceiro colocado.
0: Já foi pra terceiro.
1: Tava em quinto, não, parece que a gente falou aí.
0: Verdade.
1: É a história do gato ali, né? Piscou na Fórmula 1, é assim, quando vê já tá lá em cima.
0: Lá em cima, é verdade. Bom, são 8:16, essas foram as informações do esporte de hoje. O Jornal da Camboriú FM vai para um rápido intervalo e voltamos já. 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

0: 8 horas, virada agora e 20 minutos, para você que está nos acompanhando aqui, obrigado pelo seu carinho, pela sua audiência. E a Prefeitura de Camboriú assinou na última sexta-feira, dia 25, a ordem de serviço para a reforma da escola de Campo Adolfo Ovídio Cop, com investimento de R$480 mil em recurso do Fundeb. As obras terão duração estimada de 3 meses, com previsão de conclusão em dezembro. A reforma busca melhorar a estrutura e oferecer mais segurança e qualidade para os alunos, professores e toda a comunidade escolar. 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
2: E o Ministério da Justiça acionou neste domingo o Telegram para pedir a remoção de 43 canais e perfis que divulgam apostas e jogos de cassino virtuais ilegais. Essa é a primeira ação do tipo movido pelo Ministério desde a edição pelo governo, na sexta-feira, da medida provisória que proibiu as bets e os cassinos online do país. Entretanto, a determinação deste domingo não é a consequência direta da medida provisória que prevê para de até 0 hora de 6 de outubro para que os sites e aplicativos de apostas saiam do ar. Antes da medida provisória, o Ministério já movia ações para a remoção de sites e perfis em redes sociais que hospedavam, divulgavam bets e jogos sem para funcionar no Brasil. Esse tipo de medida deve

usavam medicamentos da classe dos agonistas de GLP-1. Ou seja, indicados para diabetes e obesidade. A doença funciona como um infarto no nervo que liga o olho ao cérebro. Os pequenos vasos que o irrigam entopem parte das células nervosas, morre a visão de

0: mas é aquele alerta, né, Luiz Gustavo? É, essas pessoas usando Mounjaro, enfim, usando esses medicamentos para diabetes aí para emagrecer, né? Quer dizer, descontroladamente as pessoas estão usando, né, sem uma receita médica, enfim, olha, pode causar danos bem graves ao organismo, inclusive ao olho. O pessoal pode ficar até perder parte da visão, né?
1: É, sem dúvida, né? O pessoal usa, infelizmente, como você disse, né, desenfreadamente, porque sabe que realmente faz efeito, né? A questão é ter a consciência, né, Giane e ouvintes, de usar um período, né, e parar, né? Como eles falam, ter o desmame, né? Como eles dizem, né? Por exemplo, usa um tempo, emagrece o que tem que emagrecer ou para algum outro fim, né? E para de usar. Mas as pessoas vão lá, param de usar, engordam e vão lá e usa de novo.
0: Exatamente.
1: E assim sucessivamente. E aí pode acontecer realmente algo pior, né, Giane?
0: E não se espera aí, de repente, né? Não é um emagrecimento normal do corpo, é algo que a pessoa realmente perde a vontade de comer, né? E a gente sabe que a gente precisa se alimentar, isso é qualquer espécie precisa se alimentar para ter saúde. Então, assim, esperamos que não, mas provavelmente vão surgir outros problemas aí de saúde para as pessoas que estão usando desenfreadamente esses medicamentos para emagrecer, né?
1: E todo mundo sabe, gente, desculpa te cortar, não, todo claro. Mundo sabe que a conta uma hora chega, né?
0: Exatamente.
1: A conta do nosso corpo uma hora chega.
0: É, porque nós precisamos se alimentar, nós precisamos ter vitaminas, enfim, tem, né, para que o nosso organismo funcione normalmente. E seria muito mais interessante a pessoa ir numa academia, né, praticar algum exercício, mudar a alimentação para conseguir entrar no peso ideal e não simplesmente usar um medicamento para perder o peso. E aí, claro, as pessoas não estão ficando bonitas, né, Luiz Gustavo? Elas estão emagrecendo, mas não estão tão com uma aparência de doente.
1: Verdade.
0: Então, qual é a vantagem disso tudo, né?
1: Verdade, tem que ter saúde, né?
0: Exatamente, no primeiro lugar. E a hora de ir embora, Jornal da Camboriú fica por aqui, no oferecimento de
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0: 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E assim chegamos ao fim de mais uma edição do Jornal da Camboriú FM. A nossa equipe agradece a sua companhia e muito obrigada pela sua audiência.
1: Voltaremos amanhã trazendo as principais informações, notícias e tudo o que acontece na nossa região, estado, país e também no mundo.
0: Só lembrando a você que nos acompanha que até o dia 1º de outubro, então, acontece entre as 7 e 7:25 e também das 12 às 12:25, por determinação da Justiça Eleitoral, conforme regras do TSE, horário eleitoral gratuito. Durante esse período, o jornal terá início às 7:30, com término previsto entre 8:15 e 8:30.
1: E amanhã vamos entrevistar o candidato a deputado federal pelo Republicanos, Fabrício de Oliveira. Na sequência, você fica com o Bom Dia Legal com Jane Munaretti até o meio-dia. Um ótimo início de semana para você, boa segunda-feira e nos vemos amanhã. 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

0: Rio FM, 8:29.
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completinhos. Inclusive, previsão do tempo também. Também estaremos aí para você, música filé do dia, horóscopo do dia. O horóscopo nessa semana, ainda que temos horário eleitoral gratuito, vai ser a partir das 9 horas. São 4 horóscopos, 4 signos por vez, tá bom? Para você não perder, então, seu signo. Também tem Roberto Carlos, o Rei em Detalhes, no Pé da Notícia, de hora em hora, com informação. Tudo que for importante, a gente vai estar passando para você também, com fofocas e curiosidades, anedotas do vermelho, a sua participação pelo WhatsApp, que é 47992675901. A galera já tá chegando por aqui pra levar aquela carimbada, mandar aquele beijo. Tá chegando Steve Dye com Gary Fiscal Olivia. Pra começar bem, começar dançando.

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20: Zé Gaiada, vamos nessa? Partiu churrasco e pagode?
21: Mas o que que vai ter lá?
20: Ué, churrasco e pagode.

Rádio Amor FM, sempre conectada com sucesso, a rádio que a gente ama. Pepeu Gomes, quero a mulher que existe em você. Recordando o grande sucesso do Pepeu Gomes. É isso aí, dos anos 80, hein? Olha só, a gente resgatou pra você essa viagem ao túnel do tempo. Peter Kids com a versão diferente de Ed Grant. Associação também do Ed Grant com Electric Avenue, num remix todo produzido de Peter Kids.

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música filé do dia de hoje chegando com Maybe, da banda rock americana Brainstorm. É um dos maiores sucessos do grupo, que foi lançado em 2001, um álbum online, gente.

Raul Seixas passando por aqui, como vovó já dizia, hein? O Raulzito sabia de tudo, hein? Brainstorm, a primeira do bloco musical, música filé do dia de hoje, gostou? Maravilhoso, maybe. Que volta daqui um pouquinho às 11 horas, às 2, às 5 e às

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Bora para o WhatsApp da Camboriú FM. Você também vem com a gente. Mande o seu feedback para esse número aí. Anote, salve no celular. 995. Uhul! Os nossos ouvintes são muito animados. E que bom, hein? O pessoal já mandando desde cedinho o recadinho. Mandar um recado especial hoje para nossa ouvinte fiel, a Linita. Linita Maria Cardoso de Penha, que tá de nível hoje. Felicidades, querida, muitos anos de vida, muita saúde, é isso aí, que hoje o seu dia seja muito especial, como o restante de todos do ano, tá bom, Lenita? Muito obrigada pela audiência, beijo pra você, querida, um abraço de toda a galera, toda a equipe aqui da Rádio Camboriú FM pra você nesse seu dia tão especial hoje de aniversário, tá bom? Mandar uma alusão também pra quem mais que tá passando por aqui, o Lindomar, bom dia, Lindomar, tudo certo? Ótima semana pra você também, o Carlos Neves também. Olha só, que é motorista de aplicativo, Carlos Neves, e todos os motoristas de aplicativo aí. Beijo especial aqui da Giane, tá bom? Vamos lá, carimbar? Tem carimbada e claro, tá chegando ela, Lady Gaga com Close to You.

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1: Hora da previsão dos quatro primeiros signos do horóscopo da Camboriú. Previsões para quem nasceu em Áries, Touro, Gêmeos e Câncer. Preste atenção. Arianos nascidos em 21 de março a 20 de abril, a semana vai começar com assuntos financeiros para resolver com amigos ou com a equipe. E com certa urgência, o poder de negociação e propostas novas vão ajudar nas soluções. Conte com bastante diplomacia hoje. Taurinos nascidos em 21 de abril a 20 de maio. Eita! Casa e família ganharão uma nova energia. Então, a partir de hoje, um assunto doméstico ou imobiliário poderá ser resolvido com mais agilidade, taurino. Taurinos nascidos em 21 de abril a 20 de maio. Geminianos nascidos em 21 de maio a 20 de junho. A semana vai começar meio confusa no trabalho com atrasos imprevistos. E estou cobrando flexibilidade na sua agenda, Gêmeos. A partir de hoje, Marte acelerará as comunicações. Então, conversas, contatos e mensagens vão pedir paciência com diferentes opiniões. Você, canceriano, nascido em 21 de junho a 22 de julho, uma proposta financeira poderá aparecer e abrir portas na carreira. Invista na imagem profissional e tome decisões sobre o futuro. A casa e a família vão pedir posicionamentos claros e uma conversa resolverá o que estava emperrado. Logo mais, previsões para quem nasceu em Leão, Virgem, Libra e Escorpião.

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Pra ir Blumenau junto com a gente, galera de Blumenau. É, cobertura regional. 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Electrolyte Orchestra com Rock and Rolling Skin.

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0: 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Ligado com a gente, bom dia, legal, vai até o meio-dia comigo, Giane Bonaretti, na comunicação. Tá chegando uma versão diferente agora pra você ouvir. Você que é fã de Cristina Aguilera, a Cristina Aguilera, muita gente pergunta, mas qual é a nacionalidade da Cristina Aguilera? Ela é norte-americana, sim, só que ela tem o pai que é equatoriano, por isso é o Aguilera, né? Mas a gente vai ouvir agora uma versão do Cinematic com a

Acabou o FM, a rádio que a gente ama, uma das melhores duplas sertanejas do país, Vitor e Leão, com Sinto Falta de Você. CEO Chris Brown Rose beijando a rosa. A clássica do CEO aqui no Bom Dia Legal.

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0: A bola continua rolando pelos amistosos internacionais nesta data FIFA, com várias seleções aproveitando o período de preparação para os próximos compromissos da temporada. A seleção brasileira está entre as equipes que entram em campo. O Brasil empatou em 1-1 com a Austrália em uma partida bastante movimentada. Agora a equipe brasileira volta a campo para mais um confronto diante dos australianos, desta vez em Brisbane. Outras seleções também já realizaram seus amistosos. O Japão venceu o Uruguai por 3-1, enquanto Coreia do Sul derrotou o Equador por 3-0. Os Estados Unidos venceram o Peru por 4-1 e o Canadá passou pelo Chile por 1-0. Já o México e Colômbia ficaram no empate em 1-1. Nos próximos dias, a programação continua intensa. A Coreia do Sul enfrenta a Venezuela, a Colômbia encara o Paraguai e teremos ainda o clássico entre Estados Unidos e México. A seleção brasileira também já tem outro compromisso confirmado. No dia 3 de outubro, o Brasil enfrenta a Índia. É a reta final dos amistosos da data FIFA, servindo como uma preparação importante para as seleções ajustarem as suas equipes, testarem jogadores e ganharem ritmo para os próximos desafios do calendário internacional. Da redação da Camboriú FM, Jeane Munaretti.
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0: banda americana Bram Stoker. É um dos maiores sucessos do grupo e foi lançada em 2001 em um álbum online. Inclusive, essa música se transformou no maior cartão de visitas internacional da Bram Stoker. A música alcançou o topo das paradas de rádio na Polônia, na Rússia, Letônia e vários outros países europeus, inclusive. O videoclipe, com a sua estética simples e o foco na performance da banda em um ambiente intimista, roubou exaustividade em canais como a MTV da Europa. Então, bora pra música filé do dia de hoje, Bram Stoker, Maybe.
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Legal. Grupo Pixote com Eu Vou Ver e Te Aviso. 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Passando música filé do dia também de hoje com Brainstorm Maybe. Música filé do dia volta daqui um pouquinho às 2, às 5 e às 8 da noite. Toca 4, 5 vezes, né? Claro. Porque é

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1: Chegando aos quatro últimos signos do horóscopo da Camboriú, preste atenção agora, Sagitário, Capricórnio, Aquário e Peixes, previsões para esta segunda-feira.
2: Sagitário.
1: Sagitarianos nascidos em 22 de novembro, 21 de dezembro, a partir de hoje, Marte inaugurará uma fase nova de movimento, descobertas e de expansão. Tome iniciativa para planejar uma viagem, começar um curso ou divulgar as suas ideias em outros lugares, Sagitariano.
2: Capricórnio.
1: Você de Capricórnio, nascido em 22 de dezembro a 20 de janeiro, um assunto de dinheiro dividido pedirá decisão. E não vai dar mais para adiar, não. A carreira seguirá em destaque, uma conversa com chefes ou sócios dará bom andamento a uma proposta ambiciosa. Aquarianos, nascidos em 21 de janeiro a 19 de fevereiro, a semana vai começar com muita iniciativa nos relacionamentos. Resolva antigos conflitos, amplie conexões e dê um passo maior na carreira. Capricornianos, nascidos em 20 de fevereiro a 20 de março, Marte acelerará a rotina a partir de hoje. Diversifique atividades, fortaleça a saúde com atividade física e programe a agenda com visão realista. Horóscopo da Camboriú volta amanhã aqui no Bom Dia Legal.

Campo de FM, a rádio que a gente ama, Bruno e Marrone, passando com trânsito parado. Quem nunca aconteceu isso, hein? No trânsito parado, você vê aquele gatinho, aquela gatinha, hein? É, olha aí, pros meninos, aquela gatinha, pras meninas, a gatinha, claro, você fica olhando pelo retrovisor, né? Será que não vai alcançar, hein? O gatinho, a gatinha. Trânsito parado, história de Bruno e Marrone, passando por aqui no Bom Dia Legal, esperando o balé também, a primeira do bloco musical com True.

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Tá chegando ao seu final, olha só, terrimou, hein? Faltam 12 para o meio-dia. Muito obrigada pela sua audiência, pela companhia. Tá chegando aí o horário eleitoral gratuito, daqui um pouquinho, meio-dia. Depois de meio-dia 25, aí então volta o Comes e Bebes para almoçarmos juntinhos, tá bom? Combinado? A partir da 1 da tarde, quem ele? Kleber Massaneiro com Tarde Bacana. E eu volto amanhã cedinho no Jornal da Camboriú. E depois, Bom Dia Legal. Uma ótima segunda-feira para você. A gente fecha com o Eruption.

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2: Nesta segunda-feira, as tempestades começam a se formar no Rio Grande do Sul, ainda na madrugada, e avançam para Santa Catarina, entre tarde e noite. O alerta de risco alto para estragos segue ativo em todo o estado. O dia começa com temperaturas amenas, variando de 19 a 22 graus no oeste e extremo oeste, e de 16 a 18 nas demais regiões. Antes da chuva, os termômetros podem atingir 32 graus Celsius no oeste. No meio oeste e no norte, as máximas ficam entre 25 e 28 graus. A instabilidade persiste na terça-feira. Pela manhã, os temporais retornam nas áreas de divisa do Rio Grande do Sul, principalmente na Serra Catarinense e Litoral Sul. Nas demais regiões, a chuva forte deve atingir o estado entre a tarde e o início da noite. O risco de danos graves continua alto. Da redação da Camboriú FM, Jeane Munaretti.
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0: 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Meio-dia e 30.
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16: Anedotas do Vermelho.
17: Camarada chegou pro outro com uma jaqueta bonita, aquela jaquetona de lã assim. O rapaz falou: nossa, meu, que jaqueta bonita. Ele falou: é, rapaz, foi preciso 5 ovelhas pra fazer essa jaqueta aqui. O cara falou: louco, eu não sabia nem que ovelha sabia costurar.

0: 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Meio-dia 42.
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2: Acontece nesta segunda-feira a audiência pública que vai apresentar e receber contribuições da população sobre a regulamentação da transferência do direito de construir o TDC em Balneário Camboriú. O encontro inicia às 18h30 no plenário da Câmara de Vereadores, com transmissão ao vivo. Para acompanhar de maneira online, basta você acessar o canal oficial do Legislativo no YouTube por meio do link www.youtube.com/@CâmaraBC. Durante a audiência, também serão apresentadas duas propostas de operações urbanas consorcionadas. Uma trata da Avenida Marginal Leste, abrangendo o trecho entre a Rua 3100 e a Rua 3300, além do trecho da Rua 3208 até a Avenida Marginal Leste, no centro. A outra proposta contempla a Avenida Marginal Oeste, entre a Rua Dom Gregório e a Rua Dom Afonso, via gastronômica, no bairro Vila Real. A Câmara de Vereadores fica localizada na Avenida Dona Amélia Xerém Pio, número 675, no bairro dos Estados. Mais informações na Secretaria de Planejamento e Desenvolvimento Urbano, pelo 47-3267-7035. Da redação da Camboriú FM, Jeane Munaretti.
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cantar bem alto junto comigo. Porque agora é hora de me dizer, é hora de dizer de onde é que você ouve a nossa programação, quem é você, porque eu quero mandar abraço, quero mandar carinho. Hoje é dia que é segunda-feira, dia de carimbar todo mundo aqui na programação. E pra gente já começar direto com música e não perder

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1: Oi, olá pessoal.

0: Obrigado.
1: Camboriú, só música boa no seu rádio. Esse foi Marciano, tinha que acontecer. Teve Titãs, é preciso saber viver. Que mais que a gente viu? Bruno Mars, Look Out of Heaven. Você está na Camboriú, sabe por quê? Porque quando

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agora do nosso WhatsApp. Você já mandou a sua mensagem pra cá? Já sabe qual é o número do WhatsApp da Camboriú? Pra quem não sabe ainda, nosso número começa com 47. 479-9759-91. Vou começar agora.

Viane de Navegantes tá ligadinho, o Jair, a Danúbia de Perequê, o Jair de Camboriú. Quero mandar um abraço pro Anderson de Itajaí e pra você que tá ouvindo a nossa programação, esteja onde você estiver. Já comecei, hein, gente? Já comecei. Mandar os abraços, daqui a pouco eu mando mais, porque agora tem Mariah Carey, Do You Know Where You're Going Go? É o nome dessa música, é isso mesmo. Do You Know Where You're Going Go? Essa é a música mais tranquilinha com Mariah Carey. Sobe o som porque você está na Rádio Camboriú.

com Chico Rei Paraná. Teve ainda quem mais aqui? Eros Fidelis com Menina dos Cabelos Longos. E teve ainda Mariah Carey lá no comecinho do bloco. Você quer mais, hein? Quer mais? Não quer? Claro que quer. Um brinde, porque a tarde bacana tá só começando.

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7: Eu sou o Kleber Massaneiro, tô de volta, gente. Fechou o intervalo, tá na hora de começar mais um blocão sensacional, cheio de boas músicas pra você.

saber de música boa, então é hora de subir o som, deixar rolar, porque aqui na sua Rádio Camboriú é o que a gente faz, é música pra você curtir. Vamos começar com Ava Max, My Heart, é o nome dessa música que vem agora.

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Esse foi o Djavan dizendo que acelerou, matando a saudade com Djavan na sua rádio Camboriú. O que mais que a gente ouviu aqui? Ava Max com My Heart. Como é que tá o seu coração hoje, hein? Tá indo bem? Tá tudo certinho? Tá tudo de boa, minha cabrinha? Hoje é só segunda-feira, dia 28. Sabe o que que a gente comemora hoje? Pra quem não sabe, eu vou dizer. Hoje é dia que a gente comemora o dia de fazer perguntas tontas. Você já fez alguma pergunta tonta pra alguém hoje? Depois eu vou explicar por quê. E hoje também é o Dia Internacional do Acesso Universal à Informação. Tudo isso a gente comemora hoje, gente. Hoje que é dia 28 de setembro. Quase acabando o mêsinho de setembro, hein? Hoje, amanhã e depois. E aí já vem outubro é eleição, é festas de outubro. Santa Catarina em festa, só o que a gente quer. Partir pro intervalo.

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pro Elosman Souza de Bonito Santa Fé da Paraíba, né? Elosman da Paraíba ligadão. Ana Paula está em Barra Velha. Um abraço pra Rafaela de Porto Belo. Pra quem mais? A Vera Lúcia e o Modesto, que estão sempre ligadinhos. Carimbão aqui, ó. Pra Vera Lúcia e o Modesto, mandou mensagem no Instagram. Cleber, estamos sempre ligados aqui, ó. Quero mandar um abraço pra quem mais que eu posso mandar aqui. Deixa eu dar uma olhada aqui. Paty Clabonde, claro, sempre ligadinha também. É corredora agora, Paty, não é? Não, não, ela não é corredora, é a outra que é corredora. Cadê o nome? É Eliane Buckles, né? De navegantes que corre, né? Faz maratonas e tal. É esportista que eu vou te contar. Bom, quero mandar um beijo aqui pra Paty Clabonde, claro, também. Claro, Alcides Almeida, Ceres Fels, que um tudo de bom. Terezinha Paihoff, Terezinha! Deixa estar, vamos de música, gente. Que tal ouvir agora uma banda da Austrália, In Excess, com o seu Pai My Side?

0: Camboriú FM, 4 para as 2.
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8: A Quest divulga na manhã desta segunda-feira uma nova rodada de pesquisas eleitorais com os números da corrida presidencial. O levantamento foi contratado pela Globo e pelo jornal O Globo. Esta é a última pesquisa presencial da Quest antes do debate da Globo na próxima quinta-feira. O candidato à presidência, Flávio Bolsonaro, anunciou neste domingo que participará do encontro e que espera enfrentar Lula. A pesquisa também é a primeira após a proibição das bets do país, anunciado por Lula na tarde de sexta-feira. O levantamento foi realizado entre os dias 24 e 27 de setembro e medirá, em partes, os efeitos da medida. O último levantamento da Coeste, divulgado há uma semana, Lula tinha 37% das intenções de voto no primeiro turno. Flávio Bolsonaro estava com 33% e Augusto Cury, do Avante, tinha 6%. Na simulação do segundo turno, a pesquisa apontou empate técnico entre Flávio e Bolsonaro. Flávio teria 42% e Lula 41%. No segundo turno. Para a pesquisa desta segunda-feira, a Quest entrevistou 2.004 pessoas de 16 anos ou mais. A margem de erro é de 2 pontos percentuais para mais ou para menos e o nível de confiança é de 95%. A pesquisa foi registrada sob o número BR-06-520/2026. Da redação da Camboriú FM, Jeane Munaretti.
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previsão do dia de hoje. Qual será que é o nosso filé do dia? Qual será a música? É com uma banda, um grupo chamado Brainstorm. O nome da música é Maybe, mais tranquilinha, porque hoje é segunda-feira, é dia de tocar música mais tranquilinha. Então vamos com Maybe, abrindo aqui a nossa música filé do dia nesse bloco. Já tocou duas vezes hoje, na verdade, né? Então vamos pra terceira execução, Maybe, com Brainstorm, a música filé do dia.

0: Camboriú, ondas de sucesso aqui na programação da Rádio Camboriú. Nesse bloco a gente viu foi Leito com Big Energy. Teve Di Ferreiro com Vitor Clay. Di Ferreiro que era do NX0, né? E Vitor Clay junto cantando a música Hoje o Céu. E Brainstorm Maybe, a nossa música filé do dia. Olha o filézão chegando aí. Vou pro intervalo e a gente volta já já.
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Paulo, um abraço pra você, pro Adriano das Scooters, pra quem mais? Pra Lucy Rosa de Governador Celso Ramos. Posso mandar um abraço pra quem mais aqui? Pra Marli Andreata, tá sempre ligadinha também. O Ednei de Navegantes, né, Ednei? Grande Ednei, o

Alto Perequeta também estão com a gente. Bom saber que tem gente boa ligada na programação, né? Que tal a gente curtir agora uma versão da música do Chris Norman e da Suzy 4? É Stumbling In, né? É o nome dessa música muito bacana que vem aqui agora. Por isso que é tarde bacana, né, pessoal? Cabrinha, tarde bacana e um brinde pra todos que estão ligados na Camboriú. E agora tem uma versão de Stumbling In.

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Zezé e Luciano, a ferro e fogo, clássica. Na voz de Zezé e Luciano, teve a Isa com Dona de Mim ao vivo. E também tivemos lá no comecinho uma versão do Chris Norman com Suzy 4, Stumbling In. São versões que a Rádio Camboriú leva até você em plena segunda-feira, aquele dia que a gente quer só coisa boa, né? Segunda-feira a gente tem que começar muito bem, ainda mais quando é a última segunda-feira do mês. A gente já tá meio sem dinheiro, sem grana, tem que fazer o bem. Fazendo bem, a gente se sente muito bem também, né, cabrinha? É verdade, então faça sempre o bem sem olhar a quem. Eu vou pro intervalo e já volto com mais músicas e o grande clássico na programação de hoje.

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14: Você está na Rádio Camboriú FM com Kleber Massaneiro. Tá na hora de trazer músicas pra você curtir, se divertir, saber que o seu som toca. Então vamos lá. Essa é a Rádio Camboriú. Olha, gente, os anos 90 foram marcados por uma fase muito interessante no rock mundial. Tinha um rock que fazia muito sucesso nos anos 80, eu fui até os meados ali do comecinho dos anos 90, que era um rock chamado de glam metal, onde os caras do rock usavam umas calças mais apertadas, essa calça meio de, tipo assim, uma calça de couro, assim, mais apertada, uma blusa mostrando o peito todo cabeludo, os caras eram todos cabeludão, cabelo bem cacheadão, grandão, os cabelos louros, pretos, às vezes até usavam peruca, né? Mas era tudo meio assim, o rock era chamado de glam metal naquela época. Aí veio um rock diferente naquela fase. É um rock chamado grunge, que aí veio totalmente o oposto, né? Nada de roupinha bonita, roupas mais rasgadas, camiseta xadrez, era a roupa que a pessoa usava no dia a dia pra trabalhar. Nada de luxo e também não era lixo, obviamente, né? Mas eram roupas comuns que o pessoal usava pra trabalhar, pra ir pra fazenda, pra algum lugar, que eram camisas mais de flanela, xadrez e tal, e calças normais também, e jeans mais surradinhas e tal. Então esse grupo que chegou nessa época aí, que eram chamados de grunge, começou a derrubar o tal do glam metal que tinha naquela época lá, e o glam metal passou a ser meio down, assim, ficou meio descanteio, e o grunge subiu a toda. E uma dessas bandas grunge daquela época, grunge, que a gente chamava lá nos anos 90, 94, 95, por ali, um desses grupos é o grupo Pearl Jam, que a gente vai ouvir agora a música que lançou praticamente essa banda mundialmente, do disco Ten. Vou trazer pra você Alive com Pearl Jam, vê se você curte, se você gosta, porque é das minhas favoritas. Alive com Pearl Jam.

Camboriú, você ouve, você gosta? Dalvan e Dave McLean com Vim Pra Dizer Adeus. Olha, Dalvan e Dave McLean, parceria 10, hein? Ivan Lins com Vitoriosa, um dos mais clássicos do Ivan Lins. É cabrinha boa, né? E Pearl Jam com a Live, uma das minhas favoritas do álbum 10 do Pearl Jam. Sabe que esse disco, se não me engano, fez 35 anos agora, né? Não foi? Foi, né? Por aí, né? Então, gente, fechou mais um blocão na programação da Rádio Camboriú. A gente vai pro intervalo pra voltar.

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o Fausto Lima de Tijuca, são os dois, são Limas aqui. O Basílio Dornelis, o Indionei Rosa, também tá com a gente, o Isaacson Moroski trabalhando, né, Isaacson? Rubo Medina, Tereza, Marisa Martins, a Ruth Cordeiro, Tatiana Carneiro, tem Ruth Cordeiro e Tatiana Carneiro. É, tá vendo, cabrinha? Só faltou você aqui, né? É, só faltou você. Quem mais que eu posso mandar um abraço aqui pro Jorge Lobo de Navega, o Darcy Osório, a Rose Fernandes, quero mandar um abraço pra Vera Lúcia e o Modesto, que estão em Penha, Ana Paula de Porto Belo, e pra todo mundo que tá ouvindo a nossa programação, porque agora é hora de trazer até você a música do Gianluca Grignani. Você lembra do Gianluca Grignani? É Italianissimo, chegando na programação da sua Rádio Camboriú.

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3: O Festival do Recomeço vai encerrar nesta terça-feira, dia 29 de setembro, a programação alusiva à campanha nacional Setembro Amarelo, realizada pela Prefeitura de Balneário Camboriú por meio da Secretaria de Assistência Social Mulher e Família. O evento acontece das 16 às 20 horas no Hotel Cibara, que fica localizado na Avenida Brasil, número 1500, no centro, com programação gratuita à comunidade. A iniciativa busca celebrar a superação pessoal dos usuários e ex-usuários do programa Abraço, além de arrematar a campanha com esperança e fomentar a valorização da vida e de novos começos entre os envolvidos. Os primeiros inscritos terão direito à camiseta temática a ser entregue no festival, que terá talk show com profissionais da saúde, rodada de depoimentos de ex-pacientes do programa Abraço, apresentação musical e café da tarde. Para participar é necessário preencher o formulário eletrônico que se encontra no site da Prefeitura de Balneário Camboriú ou no BC Digital. Da redação da Camboriú FM, Jeane Munaretti.
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hoje é segunda-feira, dia 28 de setembro, hoje é um dia interessante. Hoje é o dia de fazer perguntas tontas. Olha só que interessante, dia de fazer perguntas tontas surgiu a partir de uma ideia de professores norte-americanos para encorajar os alunos a perguntarem o que quiserem na sala de aula. Você já foi aluno, você já foi na escola, você já teve vergonha de fazer uma pergunta? Não aconteceu isso? Então, tudo começou essa data de hoje, dia de fazer perguntas tontas. Tudo começou quando os professores repararam que as perguntas feitas em voz alta pelos alunos gerava discussões produtivas em sala de aula. Isso quer dizer que, ao se inibirem, muitas vezes os alunos perdiam grandes chances e grandes oportunidades para aprender na escola e até mesmo na universidade. É o dia de fazer pergunta. Então não importa se a sua pergunta for boba ou não for, for uma pergunta inteligente ou não, faça a pergunta na sala de aula. O professor tá ali para explicar, para ensinar você, não é verdade, cabrinhas? É verdade. Então aproveite, hoje é o dia de fazer perguntas tontas. Pergunte, aproveite, o professor tá ali para isso, então a data surgiu por isso, que às vezes o aluno acha que fazer uma pergunta, todo mundo vai rir da cara dele, não é, porque aquela pergunta que você vai fazer, muitas vezes tem um montão de gente na sala de aula que quer saber a mesma coisa e tem vergonha de perguntar, né, cabrinha? Então, pode fazer pergunta, porque hoje é o dia de fazer perguntas tontas, ou não, né? Você faz a pergunta e o professor tá ali pra te ajudar pra responder. Agora entendeu por que é o dia de fazer pergunta tonta, galinha? Agora que você já sabe, a gente vai com música Sound of Legend com All That You Want.

tranquila, boa música do nosso rei em detalhes. E abrimos com All That You Want, a música de Sound of Legend. Partiu porque o intervalinho não pode esperar e nem nós, né? Nós queremos é mais música, não queremos. Fica junto com a gente aqui na Camboriú porque...

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você sabe. Você sabe que está na tarde bacana quando você ouve música boa o tempo todo. E um detalhe importante, né? Se fosse de manhã, aí não era tarde bacana, seria manhã bacana, né? Mas de manhã também tem uma programação muito bacana com a nossa querida Jeane Moraretti, né, cabrinha? Jeane tá sempre aí detonando a audiência. Mas vamos em frente, porque atrás vem gente, porque essa é a sua Rádio Camboriú. Já já vou fazer um cafezinho gostoso pra gente, porque tá na hora

Que é clássico, toca na Rádio Camboriú. Essa música eu adoro demais, solo de guitarra sensacional, né? Essa música é toda muito bonita. Eyes Without a Face é o nome da música do Billy Idol. Eyes Without a Face. Também tivemos o Terra Samba com Deus é Brasileiro no comecinho do bloco. Pagodinho, Deus é Brasileiro com

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3: 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Sabe como é que você me encontra no Instagram?

seguindo com o esquerdo, porque nós precisamos dos dois pés para caminhar. É verdade, cabrinha, precisamos sim. E a gente vai em frente, porque atrás vem gente. Hoje, eu já falei que é o dia de fazer perguntas tontas, mas hoje também é o dia internacional do acesso à informação. Dia internacional do acesso à informação é hoje, uma data que destaca a importância de a gente garantir que todas as pessoas possam buscar, receber e compartilhar informações, um direito fundamental relacionado à liberdade de expressão e à participação cidadã e também ao funcionamento da sociedade mais transparente. Só tem que ter muito cuidado para não cair em fake news, né, cabrinha? É, muito cuidado. Então, quando você receber alguma informação, você que busca informação correta, quando você receber uma informação, principalmente se for pelo WhatsApp ou se for por redes sociais, por Instagram, Facebook, por aí vai, dá uma averiguadinha antes de você compartilhar a informação, dá uma averiguada para ver se a informação é verídica, para ver se não é fake news. Que é fake news? É uma mentira. Fake é falso. Mano, notícia falsa. Isso quer dizer fake news. É ver se você tá compartilhando uma coisa verdadeira. Então não compartilhe no impulso, não, tá? Dá uma verificadinha em sites oficiais, reais, para ver se você tá compartilhando a coisa certa, principalmente em épocas de eleição, né? Tal. Então pode acontecer muita coisa errada por aí. Só fique atento, é isso que eu peço para você, tá? Vamos de música agora, gente. Vamos de música, porque hoje é o Dia Internacional do Acesso à Informação. O que nós temos para você curtir aqui agora na Rádio Camboriú? Deixa eu dar uma olhada. Madonna! Olha ela aí, cabrinha de novo. Madonna. Não que hoje já tocou, não tocou ainda. A gente vai tocar agora. Madonna chegando com Give It To Me.

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Então quer dizer que você era infeliz no nosso relacionamento. 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

Essa é a Rádio Camboriú, a rádio que a gente ama, tocando Narcisista. Maiara e Maraísa ao vivo, Narcisista. E teve a Madonna, foi o bloco do M. Madonna, Maiara e Maraísa. Madonna com Give It To Me. E aí, curtiu? Tá de boa, né? Essa é a Tarde Bacana.

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acabando, vem aí outubro, final de semana que vem, domingo que vem já é dia de eleições, hein, gente? É domingo que vem, é o dia das eleições, então fique atento aí. Fique atento pra votar correto, da maneira correta. Mandar a

Isso, estou aqui para falar para você que o mês de setembro tá acabando, vem aí outubro, depois nós temos as festas de outubro. Opa! Gostíssimas Blumenau, gostíssimas blá, opa! Ai, Prose, ai, Prose. Você conhece essas músicas todas aí, cabrinha? É, tem que conhecer, vale a pena, né? Tá em Santa Catarina, é festa de outubro, meu amigo. Outubro tá chegando. E a gente vai trazer agora uma música que não tem nada a ver com isso. Michael Bolton, How Am I Supposed to Live Without You?

Camboriú ligou, ficou. Wesley Safadão com Camarote. Lulu Santos, Toda Forma de Amor. E também teve Michael Bolton, How Am I Supposed to Live Without You. Você sabe, né, galinho? Sabe que a tarde bacana tem mais uma hora carregada de música pra gente curtir.

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2: O helicóptero que caiu em Santa Catarina matando o cantor Rick e outros 4 ocupantes emitiu o último sinal às 11:34 de segunda-feira, dia 21 de setembro. Um minuto depois, às 11:35, a aeronave sofreu a queda em uma área de mata em Urubici, segundo a estimativa da Força Aérea Brasileira. Todos os ocupantes morreram. Responsável por investigar o acidente, a FAB afirmou em nota que as condições climáticas na região serrana eram desfavoráveis, com chuva forte, ventos intensos e baixa visibilidade devido à alta nebulosidade no momento da queda. Na quarta-feira, dia 23, o Centro de Investigação e Prevenção de Acidentes Aeronáuticos, órgão da FAB, também esteve no local e recuperou a caixa preta do helicóptero, que está sendo ainda analisada. Segundo a Agência Nacional de Aviação Civil, ANAC, a aeronave estava com situação regular, recuperou a caixa preta do helicóptero, que está sendo ainda analisada. Segundo a Agência Nacional de Aviação Civil, ANAC, a

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8: Essa é a nossa rádio de Balneário Camboriú. Eu sei que você sabe, tá em 90.1, não tá? Então você pode ter certeza absoluta que está aqui junto comigo. Camboriú. Na Camboriú, claro, claro. Vamos abrir agora a última hora da nossa programação aqui na Rádio Camboriú. Vamos lá. Vamos abrir nossa última hora. Quer dizer que até temos mais uma horinha de muita música para tocar. Às vezes pode ser que passe um pouquinho das 5, não é verdade, Cabrinha? Nós estamos aqui para levar até você música boa e também, claro, lembrar que tá na hora do nosso Café Zobski. Então vamos para lá. Vamos para lá. Vamos lá para a cozinha tomar um cafezinho. Eu já tô com a minha xicrinha aqui. Vou direto lá na cozinha tomar meu cafezinho, porque o estúdio não é lugar de café, embora eu às vezes até poste, né? Meu café aqui no estúdio, tá? Mas eu nunca derramei nada aqui não, pode ficar tranquilo. Tô cuidando de tudo aqui, tem que prezar pelo equipamento. Vamos com o Bray Tinnington Bailey, o nome da música Losing My Religion.

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What's in a Kiss? Gilberto Sullivan. Teve o Projeto Brasil com dinheiro, dinheiro. Quem não quer dinheiro, né, cabra, né, galo? Opa! Diz que dinheiro não traz felicidade, né? É, deposita lá 1 milhão de dolinha na minha conta pra ver se eu não vou ficar feliz. Também tivemos o Preteen com a música com Losing My Religion, participação de Tom Bailey. Partiu pro intervalo e a gente já volta na Camboriú, a rádio que

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0: A tarde bacana que não sai do seu rádio. Fica grudadinho junto comigo aí. Isso, pode me levar de carona aí na sua casa, no seu trabalho, no seu escritório, pelo computador, pelo celular, pelo seu rádio, em casa, pelo seu rádio do carro, do caminhão. Pode me levar de carona junto com você, que a gente fica numa alegria só aqui na rádio. Vamos juntos! É música que você quer? É música que você tem. Rádio Camboriú apresenta Mônica com Are You My Angel?

Rádio Camboriú, conectada com todos os estilos desse bloco Zíngaro Sem Noção. Kit Abelha, uma versão remix com Fixação e Mônica, Are You My Angel? Você é meu anjo? É uma perguntinha, Are You My Angel? Você é meu anjo, cabrinha? Não, né? Você é apenas uma cabra, né? Tomara que não vire anjo, né, cabrinha? Pois é, partiu pro nosso intervalo, porque eu já quero voltar com mais dois blocos e tem clássico pra chegar na programação da Camboriú, já, já.

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2: A loira querendo falar com o Papai Noel vai lá e faz uma ligação pra ele, né? Atende do outro lado. Alô, ela. Eu quero falar com o Papai Noel. A voz falou, é o próprio. Ela falou, ô próprio, chama o Papai Noel pra mim fazendo favor.

continua. E eu prometi pra você que ia trazer um clássico aqui agora. Vou trazer até dois. Esse vai ser o bloco do B, pessoal. Bloco do B. O que significa bloco do B? Que teremos dois cantores ou duas bandas que começam com a letra B. O que você conhece de cantor com a letra B? Você conhece algum aí, Cabrinha? Cantor começa com a letra B? Não pensou em nenhum? Eu vou trazer pra você aqui agora, então.

Rádio Camboriú não dá pra desligar, eu prometi que ia ser no bloco da letra B. Barão Vermelho, por que que a gente é assim acústico? Mais uma dose, é claro que eu tô afim. Então, ó, já estamos abrindo aí, né? Claro que eu tô afim, mais uma dose. Um brinde, Barão Vermelho, por que que a gente é assim? Se for beber, não dirija, né? E como foi o bloco do B, a gente abriu com Bryan Adams. A música Somebody, lá de 1986, Somebody.

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1: Camboriú FM, 17 para as 5.
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13: Olha só.

ficaram junto comigo na Rádio Camboriú. Quero dizer a você que amanhã tô de volta a partir da 1 hora da tarde, pessoal. E amanhã, hein? Amanhã, terça-feira, estaremos juntos mais um dia de setembro ainda. Nossa primavera que tá aí com tudo. Um beijo grande, um abraço pra todos, tchauzão e até amanhã. Mas a tarde bacana segue agora com Haraway, What is Love?

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2: O Ministério da Justiça acionou neste domingo o Telegram para pedir a remoção de 43 canais e perfis que divulgam apostas e jogos de cassino virtuais ilegais. Esta é a primeira ação do tipo movida pelo Ministério desde a edição do governo federal na sexta-feira, a medida provisória que proibiu as bets e os cassinos online no país. Entretanto, a determinação deste domingo não é uma consequência direta da medida provisória que prevê prazo até a 00h de 6 de outubro para que sites e aplicativos de apostas saiam do ar. Antes da MP, o Ministério já movia ações para remoção de sites e perfis em redes sociais que hospedavam ou divulgavam bets e jogos sem autorização para funcionar no Brasil. Esse tipo de medida, porém, deve se tornar mais frequente a partir de agora, devido à edição da medida provisória que tornou ilegal no país qualquer tipo de aposta online. Em meio à reação negativa dos clubes brasileiros a medida provisória que proibiu as bets no país, o governo federal planeja uma reunião com representantes dos times para entender as demandas abertas com o corte dos sites de aposta. O encontro está sendo costurado pelo ministro do Esporte, Paulo Henrique Perna Cordeiro, que antecipou que o governo pretende ouvir os times e avaliar como pode contribuir para evitar possíveis prejuízos. Da redação da Camboriú FM, Jeane Munaretti.
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1: 5:18.
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1: 5:33.
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1: 5:45.
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1: 5:55.
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6: A Anvisa investiga 3 notificações de suspeita de neuropatia óptica isquêmica anterior não arterítica, lesão rara no nervo óptico que pode causar a perda permanente da visão em pacientes que usavam medicamentos da classe dos agonistas de GLP-1, indicados para diabetes e obesidade. A doença funciona como um infarto no nervo que liga o olho ao cérebro. Os pequenos vasos que o irrigam entopem parte da célula. Células nervosas morre e a visão de um dos olhos piora de repente, muitas vezes sem recuperação completa. De acordo com o levantamento feito, as notificações são de casos envolvendo pacientes que usavam Ozempic, Wegovy, Rybelsus e Mounjaro. A Novo Nordisk afirma que uma análise de seus próprios ensaios clínicos não mostrou aumento de casos da doença com a semaglutida e que o balanço entre benefícios e riscos segue favorável. A Eli Lilly, fabricante da Mounjaro, diz que monitora os dados de segurança de seus remédios, incluindo questões oftalmológicas. Os casos ainda são tratados como suspeitos e estão sendo acompanhados pela Anvisa. De acordo com a agência, a presença do remédio e da doença na mesma notificação não comprova que um tenha causado o outro. Da redação da Camboriú FM, Jeane Munaretti.
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1: 6:13.
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1: 6:27.
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13: Anedotas do Vermelho.
14: A mocinha chegou na mãe dela e falou assim: mãe, o meu namorado falou que ele não acredita que existe um inferno. Ela falou: minha filha, você casa com ele e deixa o resto comigo que ele vai acreditar.

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1: 6:43.
0: Hoje é segunda.
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1: 6:59.
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5: Um homem foi flagrado por câmeras de segurança fugindo pelo buraco da grade da cela da central de plantão policial de Florianópolis. O caso aconteceu na madrugada de sábado. Nas imagens é possível ver o preso, que não teve o nome divulgado, passando os braços, a cabeça e o restante do corpo pelo espaço da grade. Na sequência, ele é visto deixando a sala onde estava. Em nota, a Polícia Civil de Santa Catarina informou que foram adotadas providências de segurança interna na unidade e iniciadas diligências para localização e recaptura do indivíduo assim que a fuga foi constatada. De acordo com informações, o homem foi preso em flagrante por violência doméstica em uma oficina do bairro Pantanal horas antes. Depois foi levado à delegacia, onde escapou. Da redação da Camboriú FM, Jeane Munaretti.
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1: 7:15.
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2: 7:31.
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1: Me ajude, né, cara? Tô aqui tentando limpar minha casa, limpar os vidros. E como é que eu consigo? 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
2: 8:17.
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14: Ô, Vermelho, chega aí.
15: 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Vou
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1: 8:44.
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1: 8:52.
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